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1: Horas e 37 minutos.
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3: Olá, sou Tainá Lima, modelo de Salvador, Bahia, Brasil. E minhas fotos são muito estar aqui na rádio CTV FM. E essa música que você está escutando é a música Evolução nas Quitades de Júnior Febem, minha música preferida nesse momento. Um beijo para todos do Brasil e da Itália.

0: agradecendo aí a Rádio Music Clock, Sente-se Rádio, Rádio Cecília City, Beleza Italiana, Rádio Cobalto, New Art, Rádio Saxerona, Rádio Cade Davis Calígera, Rádio Geo Essa Deep, Marguerita City Rádio, Rádio Geimar, Big Rádio Station, Rádio Orange, Rádio Smiley Rádio, Rádio Planet Indy, Rádio Onda F, Rádio Allen, Smart Wave, Exesclis, Rádio Luna, Rádio Saturno e outras retransmitindo, fazendo essa brincadeira boa, tá bom? Pra você que ainda não sabe, eu sou João Rodrigues, nascido lá em Governador Valadares, morando aqui no Rio de Janeiro e fazendo essa transmissão bacana. Que tá aí, eu não sei se o povo tá gostando. Ô Chico Catenati, me diz, Chico, o povo tá gostando da gente? É, porque às vezes a gente tá fazendo essa festa e o povo não tá gostando, cara. Será? Eu tô curioso pra saber.
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0: Você que é brasileiro, você que tá nas bandas da Itália, terras italianas, a gente tentando te alcançar aí, ó, pra amenizar a saudade. Araqueto.

0: comigo? E todas as loucuras desse nosso amor, você me deu também.
1: Adeus, hein? É.

aí, é o Natal do Araqueto. Você não posso ser feliz. A gente gosta, viu? É, pra recordar, né? As

coisas boas da vida. Ei, não para não, oi. Botando mais energia, mais alegria na sua caminhada, na sua jornada, viu? É o que a gente quer fazer, é o que a gente gosta, mesclando, misturando, dando outro sentido à palavra eclético. A gente tá misturando, é tudo, e tá ficando, é bom demais, ou não?

0: das grandes paixões da minha vida. A recordação, eu tava na janela de uma casa assistindo a televisão do lado de fora.
1: Quero casar com você.
0: Antigamente o cara que tinha menos recursos, ele assistia a televisão pela janela do vizinho, né? O programa Globo de Ouro trazia tanto essa TT Espíndola. Me lembro quando ela ganhou o festival, acho que foi o festival de 85, se não me engano. E foi com essa música, com esse estilo. Espantada, que doidona, né? Mas estava. Vai lá no YouTube, lá procura lá, TT Espíndola, escrito nas estrelas. Dá uma analisada no nervosismo que ela tava disfarçando aí nessa. Ela dançando pra não tremer. Ela falou no depoimento. Ficou lindo, viu?

Tem Espíndola escrito nas estrelas, escrito em nossos corações. Essa moça, ah, como eu amei essa menina, viu? Mas ela não sabe não, não sabe não.

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0: Aê, Vando, me ama na boca. Me ama na boca, me beija no chão. É nessa hora que a gente vai trazer aqui o melhor da bossa nova pra você, Chico Catenacci. Você que é do rock, o que você acha que, hein?

eclético é desse jeito que a gente faz. Você não lembra, não? Você não gosta, não? Ai, grande Raul Seixas, maluco, beleza.

são anos de saudades, é verdade. Na minha juventude eu já tive duas chances, né? Fazer um coverzinho aí, cantar um Raul Seixas. Tive uma banda que chamava Os Antônios. Tudo a ver. Os Antônios, onde estão os integrantes dos Antônios? Meu primo Márcio, meu amigo Salsicha, que morreu afogado. Xingu. Me lembro da turma. Jansen, João Rodrigues e grande elenco. Recordando, a gente só tocava Raul. Era um tempo muito bacana, onde a responsabilidade era pouca, mas a gente gostava muito, né? De tudo, de tudo. Se é que você me entende...

0: Chico Catenatti, obrigado pela oportunidade, Chico. É a JR Publicidade transmitindo aí. Para a Sete Vai FM na Itália. Chegando aos corações, aos ouvidos brasileiros e aos italianos também, né? Gravando aqui já, eu já tô chegando a 30. A 30 envios, 30 files.
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0: É bom demais, valeu.

Pois é. Hoje eu tô do jeito que a morena gosta. Hoje eu tô do jeito que a lourinha quer. Ah, e tá, é. São 30 minutinhos, a gente vai aproveitando como pode aqui.

né? É lógico que o amor atrai, né? Já viu? Você atrai alguma coisa sem amor? Sem amor. Sem amor, a gente. A gente fica apagadinho, né?

Por onde anda o Djavan, hein? Tem uns dias que eu não vejo, tem tempo que eu não vejo de uma composição, ninguém fala do Djavan. Pois é, a gente que é fã, a gente não esquece não, né? Mandaram muito bem aqui na canção Samurai. Gostou? Outro cara também que eu respeito, tem o meu carinho, Falcão. E essa letra aqui é top.

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1: Horas e 49 minutos.
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3: Alegria!

0: coração. Pode ficar melhor, pode ficar melhor. Leva a mão, não.
1: Palma na mão!

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1: Sono le 15:04.
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2: Sono le 23 e 3 minuti.
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1: Três horas e 46 minutos. 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
1: Uma hora e 46 minutos.
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